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0: Se Deus me ajudar, hoje eu quero falar na amizade de Cristo. Quanta pessoa existe em nosso planeta Terra que não entende nada do que essa palavra encerra. Por via disso, ela perde, por ignorância ou por sina, todas as consolação e as alegrias no coração dessa amizade divina. Os que andam na perdição, grudado na ilusão, pensando só em gozar neste mundo colossal, só acredita nessa vida material. Entende e sente só a amizade dos viventes que lhe pode ver e falar, mas não acredita na amizade espiritual. Só acredita no que toca e enxerga, e não se enverga de jeito nenhum em seu modo de pensar. E como fazer acreditar nas gloriosas comunicações misteriosas que se faz sem parar entre Jesus Cristo e nossas almas imortais? Se mercê, meu cidadão, também não acreditar nas comunicações que estou a lhe falar, e se estiver sofrendo, sem esperança de sarar, faça uma oração e peça para Jesus uma luz para te orientar. Mas fala com humildade tua prece, pois não carece você querer falar palavra bonita para ele te escutar. Fale como aprendeu, nem que seja caipira igual a eu, Jesus não vai reparar. O que é preciso é você pedir com fervor uns lenitivos para tua dor, que é para ele te ajudar. A depois, com toda a tua calma, bota o ouvido em tua alma e desperta a tua consciência, no modo de compreender que a divina providência está dentro de você. Quando parece tudo perdido, o teu lamento é ouvido pela força da tua prece, ebriando uma nova luz, na amizade de Jesus, teu jardim morto floresce. Não pode a língua dizer, nem a pena escrever, o que da fé se traduz. Falo sincero pra você, só quem experimentou pode crer na amizade de Jesus. É tamanha a sua amizade que pra salvar a humanidade se deixou pregar numa cruz.
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0: Explico.
1: Pra vir conversar na roça com o caboclo perrapado?
0: Não. Aí é que está o motivo de eu vir lhe visitar. Pensei em você que passa o dia todo a labutar, capinando a terra dura sem ninguém lhe auxiliar. Por isso eu deixei a cidade e vim aqui lhe ajudar.
1: Hein? Mas doutor, tô até envergonhado só de ouvir o senhor falar. O senhor deixou a cidade pra vir aqui me ajudar?
0: Perfeito.
1: O doutor tem as mãos finas, não vai se acostumar.
0: O quê?
1: Doutor, o cabo da enxada vai tua mão calejar.
0: Não, mas...
1: Vem, mas já que o senhor inceste, eu vou a enxada te arrumar.
0: Não, é isto que eu quero. Você entendeu mal. O fato é que as eleições vêm aí e eu sou um dos candidatos.
1: Bem que eu achei impossível tanta fartura hoje em dia. Quando o milagre é demais, em teu santo desconfia.
0: Mas como eu estava dizendo, eu quero, se for eleito, lhe auxiliar na Assembleia defendendo seus direitos.
1: Certo.
0: Enquanto você trabalha de sol a sol aqui no eito, eu luto para que a pátria reconheça o vosso feito. Eu vim pedir o seu voto, que é a arma do cidadão. Com ele você me elege e formamos a união para juntos construirmos a grandeza da nação.
1: Muito bonito, doutor.
0: Obrigado.
1: Tua fala doce tem mérito.
0: Gostou?
1: Mas tu quer travar nação lá na cidade, não é?
0: O quê?
1: Mas pegar no Guatambu de Sorassor tu não quer.
0: Hein?
1: Pois aqui depende a pátria, das lavouras do sertão, desses campos e dessas matas, dos calos de nossas mãos.
0: Mas...
1: Desses caboclos que luta sem nunca ter recompensa, sem estrada, sem recurso, sem remédio pras doenças. Que o doutor, se for eleito, já que aumento dobrado nos seus tais de subsídio que o pobre chama ordenado.
0: Mas é justo?
1: E por que desigualdade se toma igual brasileiro? Pois ganha mais tu num dia do que o pobre o ano inteiro.
0: Mas é justo que devemos ganhar mais do que vocês. Pois o que eu gasto num dia, vocês não gastam no mês?
1: Não gasto porque não tem. Mas bem que eu sei o que é bom. Ah, se eu pudesse possuir austromóvel, televisão. Por isso certo seria você não ter ordenado.
0: Hein?
1: Pra ver quem era no duro um democrata apurado. Garanto que ninguém mais queria ser deputado. E tem mais. Se aqui a seca acabar com as plantações, não aparece ninguém olhar pra nós no sertão.
0: E por que não?
1: E por que só vem agora nas épocas da eleição?
0: Mas é porque não temos tempo de abandonar a cidade, ocupado com os problemas que aflige a sociedade.
1: Olha outro erro, doutor. Se eu fico sem trabalhar, o patrão me manda embora, não tenho com quem queixar. E vocês lá na Assembleia, se quiser, pode fartar o ano inteiro e recebe ordenado legal. Se um dia o pobre caboclo, cansado da dura lida, fizer um erro, coitado, tá preso por toda a vida. Enquanto vocês, doutor, podem errar à vontade, não tem cadeia porque goza da imunidade, por isso me dá licença, tenho outra ocupação.
0: Não, mas e os votos?
1: Meu filho, pega a enxada, vamos entrar no taião.
2: É, pai.
1: Essa conversa, doutor, não enche barriga, não.
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0: Sejam todos bem-vindos ao nosso Pegada Sertaneja. É hora de animação, hein? Só as melhores do sertanejo pra você a partir de agora. Vai se preparando aí porque o clima vai esquentar com as melhores, que tá começando agora. Escuta só.

0: Obrigado.
1: Nesse DVD e CD está saindo uma canção também, uma homenagem que nós estamos fazendo ao nosso querido José Mendes, um gaúcho, aquele do Parapedro e muitos outros sucessos. Isso. E nós vamos oferecer esta canção, sem dúvida, para vocês, para ele.
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3: 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E aí, galera sertaneja, tá preparado pra mais uma explosão de hits aqui no Pegada Sertaneja? Então não perca tempo, porque aqui o Pegada Sertaneja, a festa está apenas começando. 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

0: Terminamos mais um bloco musical, hein? Mais uma sequência daquelas. Fica triste não, hein? Porque em breve, daqui a pouquinho, voltamos com mais Pegada Sertaneja.
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0: Sertaneja, tá preparado pra mais uma explosão de hits aqui no Pegada Sertaneja? Então segura e vem comigo, porque a festa está apenas começando.

0: Obrigado, gente.
1: Opa, é hora de dar uma pequena pausa, mas se preocupa não, hein? Voltamos daqui a pouquinho com mais sertanejo de primeira qualidade pra você.
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0: assim terminamos mais um bloco musical, hein? Mais uma sequência daquelas. Fica triste não, hein? Porque em breve, daqui a pouquinho, voltamos com mais Pegada Sertaneja.
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0: Olá, pessoal! Chegou a hora de entrar de cabeça na vibe sertaneja mais animada do rádio. Então, aumente esse volume aí que a gente vai sacudindo aqui com as melhores do sertanejo pra você.

0: barulho aí! Demais.
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0: Olá, pessoal! Chegou a hora de entrar de cabeça na vibe sertaneja mais animada do rádio. Então, aumente esse volume aí que a gente vai sacudindo aqui com as melhores do sertanejo pra você.
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0: Opa, é hora de dar uma pequena pausa, mas se preocupa não, hein? Voltamos daqui a pouquinho com mais sertanejo de primeira qualidade pra você.
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0: Pessoal, chegou a hora de entrar de cabeça na vibe sertaneja mais animada do rádio. Então, aumente esse volume aí que a gente vai sacudindo aqui com as melhores do sertanejo pra você.

0: ragazzi.
1: Obrigado por nos acompanhar nessa super jornada aí com as melhores do sertanejo. O Pegada Sertaneja agradece aí a sua super companhia. E até breve, hein? Até nosso próximo encontro.

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1: 7 horas e 39 minutos.

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1: 8 horas e 41 minutos.

0: Quão alentado é esse lugar que vai e pousa mesmo e acaba a música. Porque eu gosto da coisa do quando a música tem começo, meio e fim, sabe?
1: Vamos fazer um final pra ela.
0: É, um final.
2: O roteiro.
0: Tem essa coisa do... Parece que é ser preguiçoso, né? O final parece que a pessoa tem preguiça de fazer um final pra música. Né, cara? Acho que não tem começo, tem que ter um final.
1: Então, e o começo?

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1: 9 horas e 43 minutos.

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2: O grande nada. Eu ouvi este termo de uma amiga doutora em psicologia e achei o máximo. Por isso, transformei em pílula que quero compartilhar com você hoje. Hoje, neste programa super especial de número 100. Olá, mulheres da minha vida e todos os ouvintes da Rádio Minas. Para início de conversa, que façamos todos uma excelente tarde. Então, você já parou para pensar o que é o grande nada? Existe um espaço que a gente evita, mas que talvez seja exatamente o que mais precisamos. O grande nada. O nada de não produzir, de não responder, de não estar ocupado o tempo todo. O grande e talvez o enorme nada mesmo. A gente foi ensinada a preencher cada minuto, como se parar fosse perder tempo. Como se o valor da vida estivesse apenas no que se faz. Mas, e o que se sente? E o que se percebe no silêncio? E o grande nada não é vazio, é espaço. Espaço para a mente desacelerar, para o corpo descansar, para a alma se reorganizar. É no intervalo que a vida respira, é na pausa que as ideias surgem, é no silêncio que a gente se escuta. Permita-se não fazer nada, e o fazer nada também é um ato de cuidado, também é prioridade, de outro tipo, mais profunda, mais essencial. Hoje, se puder, experimente, ainda que por alguns minutos, sem estímulo, sem pressa, sem obrigação e sem culpa. Porque às vezes é no grande e enorme nada que a gente se encontra por inteiro. Nos vemos amanhã neste mesmo horário, com carinho, presença e um novo início de conversa. E lembre-se, juntas faremos o resultado. 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
1: Essa canção tenho certeza que todos conhecem.

0: Okay. Ou alentado, ou esse lugar que vai e pousa mesmo e acaba a música. Porque eu gosto da coisa do quando a música tem começo, meio e fim, né? Sabe?
1: Vamos fazer um final pra ela.
0: É, um final.
2: O roteiro.
0: Tem essa coisa do... Parece que é ser preguiçoso, né? A pessoa, o final parece que a pessoa tem preguiça de fazer um final pra música. Né, cara? Acho que não tem começo, tem que ter um final. Então, eu...

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2: Boa noite, meus queridos. Tô chegando com um programa incrível para vocês. Mas só é incrível se você estiver aí do outro lado me escutando e fazendo parte desse momento. Mais uma terça-feira por aqui, eu desejo que esse programa faça um bem a você de onde estiver. Tem momento, reflexão, entrevista, artistas independentes e muita música boa. E por falar em música boa, a gente já começa com essa dobradinha de duas artistas sensacionais do norte de Minas. Rai canta 19. Carol Boaventura canta Inferno Astral.
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2: Vocês sabem que em todo programa, um artista mineiro é homenageado. E chegou a vez dessa artista que cada dia surpreende mais. Da cidade de Taiobeiras, desde cedo demonstrou interesse pela música, começando a compor aos 15 anos. Aos 18, mudou-se para Montes Claros e logo em seguida foi convidada para ser vocalista da banda Baru Sonoro. No mesmo ano, fundou a outra banda da Lua, incorporando influências da música regional norte mineira. Em 2019, integrou o grupo Rosa Neon, e em 2021, se lançou como artista solo, lançando o álbum de primeira, que levou-a a um grande destaque nacional. Já sabem quem é? Claro que eu estou falando da Marina Sena. E ela canta agora no programa a canção Coisas Naturais. Música.

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1: De Manga, norte de Minas, Luciano Paco canta a canção Labirinto. E essa vai especialmente para a galera da capital mineira.
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2: Sempre fiz questão de ter no programa um momento que fosse informativo, trazendo assuntos importantes do nosso dia a dia. E a gente aprende por aqui de uma maneira bem descontraída, numa conversa simples. Preste atenção que o assunto pode muito lhe interessar.
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2: Preste muita atenção no assunto de hoje. Adultos que não tiveram colo. Nem toda ausência deixa marcas visíveis. Alguns adultos cresceram sem agressões, sem abandono explícito, mas também sem colo. Sem validação emocional, sem o conforto que ensina uma criança a se sentir segura no mundo. O colo aqui não é apenas físico. É símbolo de acolhimento, escuta, proteção e afeto. Adultos que não tiveram colo frequentemente enfrentam dificuldades em pedir ajuda, demonstrar vulnerabilidade ou confiar plenamente nos outros. A carência não atendida pode se transformar em dependência rígida, medo de abandono ou necessidade constante de validação. Falar sobre isso não é apontar culpados, mas compreender como experiências precoces moldam a forma como amamos, como nos relacionamos e nos enxergamos. E é sobre isso que vamos conversar hoje. E recebemos mais uma vez com muita alegria no nosso programa a psicóloga Neide Aparecida de Oliveira. Ela que é formada pela Faculdade de Saúde Bituruna, pós-graduada em Saúde Mental e Atenção Psicossocial, pela Universidade Estadual de Montes Claros. São 14 anos de dedicação profissional. Seja muito bem-vinda mais uma vez no nosso programa, Neide.
3: Olá, Nara, que bom. Mais uma vez a gente está aqui, né, para poder falar sobre saúde mental, sobre cuidado, sobre desenvolvimento humano, sobre questões relacionadas à família, às dificuldades no âmbito familiar. É.
2: E sobre um assunto hoje que vai tocar lá naquele lugarzinho que às vezes está guardadinho, mas que incomoda um pouquinho, os adultos que não tiveram colo, Neide. A gente já começa com uma pergunta daquelas. Quais marcas emocionais costumam aparecer em adultos que cresceram sem demonstrações claras de afeto?
3: Bom, mais uma pergunta boa, né, para a gente poder responder. E é muito importante dizer, né, o que a ciência aponta para a gente, o que a gente vê, né, mediante os atendimentos, os cuidados relacionados à saúde mental. Dentro das relações familiares, né, do cuidado da criança e dessa criança que tem colo e daquela que não tem colo, observa-se que quando há cuidado físico, mas pouca responsividade afetiva, a criança ela pode desenvolver ali diversas condições que são desfavoráveis para o desenvolvimento humano. Dentre elas, questões relacionadas a vínculos inseguros, sentindo uma forma de amor que é misturado ali com muita ansiedade, com muita preocupação, com uma necessidade dessa criança o tempo todo, né, tá atendendo a essa demanda dos seus pais ou dos seus cuidadores. Algumas crianças, elas desenvolvem questões comportamentais, roer unha, arrancar os cabelos, ter dificuldade, chora muito, tem conflitos ali emocionais, às vezes dificuldade de expressar as próprias emoções, em regular as questões relacionadas a emoções, né? São crianças, às vezes, que tá ali o tempo todo se esforçando de alguma forma positiva ou negativa para poder chamar a atenção dessa família. Então, são comportamentos que a gente observa que são negativos para o desenvolvimento dessas pessoas pequeninas.
2: E essas pessoas pequeninas que hoje se tornam adultas, tem como identificar essas marcas emocionais vividas lá na infância? Existe um prejuízo real na vida adulta de faltas que tivemos ou até excessos que tivemos?
3: Sim, pode existir esses prejuízos, sim. Contudo, é muito importante a gente avaliar todo o contexto que essa pessoa viveu, né? Dentro do acompanhamento da psicoterapia, a gente consegue investigar quais foram as condições que essa pessoa viveu, investigar se as dificuldades que esse adulto apresenta têm relação com o histórico de vida, com situações relacionadas à cultura, com pais exigentes demais, filhos que estão o tempo todo tentando atender a narrativa dos pais, a perspectiva dos pais. Quando nasce o filho, nasce também, né? Ali uma expectativa de um pai.
2: Verdade.
3: Eu gostaria que meu filho fosse um médico, um dentista. E os pais sempre querem coisas grandiosas para seus filhos. E só que nem sempre esses filhos querem as mesmas coisas que os pais desejam para eles. Porque somos seres individuais,
2: sim,
3: singulares. Nem sempre aquilo que foi importante para o meu pai vai ser importante para mim.
2: E às vezes, mesmo na vida adulta, esses adultos que foram essas crianças continuam lidando com essa expectativa dos genitores ou dos cuidadores, dos pais, né, que estão ali presentes e que ainda as opiniões valem muito e que pesam muito ali no consciente ou no subconsciente.
3: Isso.
2: Adulto, né, daquele
3: exatamente
2: filho.
3: Quando a pessoa ela não tem ali um acolhimento, quando ela não é preparada, amparada, seja por esses pais que exigem dela, ou por outros espaços, né? Seja de amigos, de outros membros familiares, ou de serviços, né? Da saúde, ou outros lugares, outras ferramentas de apoio, o adulto ele não tem esse amparo, né? Esse entendimento, ele não se sente acolhido, sim, pode existir prejuízos. A citar, por exemplo, um filho que entra para a faculdade de medicina e não consegue se desenvolver na sua carreira, porque, na verdade, ele nunca gostou de medicina. Ele queria, sei lá, ele queria ser o melhor tatuador que tivesse ali na área dele, porque aí aquilo que ele queria, que é, na verdade, onde os pais eles transferem para os filhos um desejo que era deles. Bom, eu não consegui fazer um curso, que era um curso que ia me dar status, que ia me dar dinheiro, mas o meu filho vai ser. E aí, às vezes, esse filho, ele não tem nenhuma relação com essa identidade do pai. E quando essa pessoa, ela não está amparada, estruturada, bem orientada, começa a existir ali um sofrimento com esse sujeito e ele pode ter diversos prejuízos ao longo da vida por não se reconhecer na própria vida e sim vivendo a história que outra pessoa, que um terceiro gostaria que ele vivesse.
2: Neide, é necessário, principalmente para aquela pessoa que tem esse tipo de sofrimento, às vezes, de atender expectativas, de procurar uma ajuda profissional, não porque necessariamente ele esteja vivendo um problema grave emocional, mas para compreender essas lacunas daquilo que ele viveu, daquilo que era a expectativa do pai, da mãe, daquilo que é a expectativa do trabalho e daquilo que é o que ele sonhou para a vida dele, ou o que ele deseja, para ele encontrar um caminho mais assertivo, para ele se sentir um pouco mais feliz.
3: Sim.
2: É preciso se conhecer.
3: Sim. O autoconhecimento e o acolhimento desse sujeito é sempre muito importante e eu acho que é o caminho mais seguro a se fazer. Eu acho que a pergunta mais importante a se fazer diante do acolhimento com essa pessoa que esteja em sofrimento, né, e que fica ali sofrendo tentando atender uma demanda que não é dela, a grande pergunta é: o que você deseja para você? E aí, às vezes, a resposta ela vem sempre acompanhada assim: bom, é porque meu pai, é porque minha mãe, é porque meu tio é médico, e aí meu pai falou para mim que eu também deveria ser médico. Mas a pergunta é: o que você deseja para a sua vida? O seu pai gostaria que você fosse médico, ou dentista, ou fonoaudiólogo, ou veterinário, ou tatuador, sei lá. Mas a grande pergunta é: o que você deseja para você? O que é que você olha e que te enche os olhos, que te faz sorrir, que te faz vibrar? E aí a gente convoca esse sujeito para olhar para dentro de si e se afastar daquilo que é o desejo do outro. Importante dizer que a gente tem uma compreensão de que todos os pais, que todos os cuidadores, de que a família, ela sempre deseja algo bom e muito importante para os seus filhos. Mas também dentro deste mesmo contexto, É importante que os pais estejam antenados para aquilo que o filho deseja, né? E promover ali uma supervisão segura para que esse filho tenha autonomia de decidir e fazer as próprias escolhas de uma forma segura, confiante e saudável.
2: E consciente,
3: e
2: né?
3: E consciente de que está executando algo que é dele e não do outro.
2: A gente vai fazer um breve intervalo e é claro que é ao som de uma canção. Quem manda nesse momento é um querido artista do estado de São Paulo, Lian Luve, canta Miragem.

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2: Esses adultos que não tiveram colo tendem a repetir padrões com seus próprios filhos. E eu digo da gente, porque nós somos filhos também. Sim. A gente tende a repetir coisas que a gente não aprova nos nossos pais, mesmo já tendo essa consciência. É assim, parece que é uma bola de neve que vai rodando e vai rodando. A gente consegue diluir um pouco disso? Ou a gente vai repetir também lá na frente?
3: Existe uma probabilidade de que isso se repita, não é, Nara? Existe uma probabilidade que isso se repita. E por que que eu acho que que o rádio, que a televisão, que a internet são veículos tão importantes para trazer à tona esse assunto e a gente falar sobre isso? O fato das pessoas terem tido histórias difíceis pode sim favorecer com que eu repita isso dentro do meu ambiente familiar, com agressividade, com comportamentos de dependência emocional, comportamentos inseguros, vínculos inseguros, né? Assim, bom, eu não vou soltar meu filho aqui não, porque se eu soltar ele vai se perder, né? Existe sim essa probabilidade, mas a ciência, os debates, a abertura dos veículos de comunicação, os atendimentos que estão dispostos na rede privada e na rede pública de saúde, com profissionais que estão ali, né, assim, antenados com esse assunto, traz à tona a oportunidades das famílias dialogarem, de ter uma forma de comunicação mais transparente e mais acolhedora com seus filhos, na intenção de serem escutados. O que que eu quero dizer com serem escutados? Os pais, eles não têm receitas prontas. Ter um filho não é uma receita de bolo, que a gente mistura ali um pouco de uma coisa, um pouco de outra, sai um bolo. Mas quando eu falo sobre uma escuta transparente, uma escuta segura, afetuosa, é um espaço para pais e filhos sentarem, conversarem, estabelecerem limites e terem ali a oportunidade de não repetirem comportamentos, atitudes, situações que foram para eles tão sofridas.
2: Sim.
3: Né? Hoje a gente vê a facilidade da comunicação dos pais para com seus filhos, mas a gente também ainda vê muito sofrimento relacionado a histórias de vida duras, sofridas, e que os pais, às vezes, até por falta de conhecimento, eles reproduzem nos seus filhos essas histórias, né? Histórias de dor, sim, inclusive, porque eles não aprenderam a falar sobre o que doía. O que doía era velado e guardado.
2: Sim.
3: E aí nós herdamos dessa galera aí, dos nossos pais, né? Uma herança de dor e de muito sofrimento. O nosso papel hoje é
2: de engolir tudo, né?
3: De engolir tudo, mas a gente também tem a obrigação de ir atrás de novas ferramentas que favoreçam desenvolvimento e afeto e conhecimento para que essas histórias de sofrimento e de silêncios, para que elas sejam banidas.
2: Então, é possível reparar essa falta na vida adulta?
3: É possível reparar essa falta na vida adulta, sim. Como é que eu faço isso? Quando eu olho para a história dos meus pais, dos meus avós, compreendo que, às vezes, e observo que isso não é um lugar de culpa. Bom, eu estou desse jeito, a culpa é do meu pai.
2: Sim.
3: Eu tenho consciência de que eu posso viver de uma outra forma. Mas quando eu olho para a história dos meus pais com compaixão, né? Isso também não quer dizer que a gente tenha que ser permissivo com situações de violência.
2: Sim.
3: Se é um pai que tem um transtorno mental, a gente tem que conduzir isso para o espaço de cuidado, né? Que vai cuidar dessas,
2: sim,
3: questões. E aí é muito importante a gente dizer isso, porque às vezes tem família que o pai e a mãe foram acometidos por um transtorno mental a vida toda que nunca foi cuidado. E aí, às vezes, assim, a fulana era muito ruim, Às vezes não era ruim, às vezes era uma pessoa que tinha um transtorno mental.
2: E nunca foi identificado, até porque nessa época, né?
3: Exatamente. Não se falava sobre isso.
2: Psiquiatria era considerada pra doido, né?
3: Transtornos de personalidade, ninguém falava sobre isso.
2: Nada, absolutamente.
3: É assim, não, fulano é doido, fulano é esquisito. Uhum. Às vezes era um homem e uma mulher que se casavam, tiveram filhos. Esses filhos sofreram coisas assim... horrorosas com esses pais, mas eram pessoas que eram eram pessoas acometidas por alguma doença que nunca foi tratada.
2: E, na realidade, sempre existiu, né?
3: Sempre existiu.
2: As doenças ou vulnerabilidades, essas sempre existiram, mas não eram estudadas cientificamente, datadas e tudo mais. Então, não se tinha realmente conhecimento.
3: Exatamente.
2: Né?
3: Hoje a gente tem um espaço para isso, para as pessoas falarem sobre isso, né? Todos os serviços hoje, desde o serviço da Polícia Militar, do Corpo de Bombeiro, dos serviços de atendimento móvel de saúde, os PSFs, os hospitais, os veículos de comunicação que a gente utiliza hoje, é uma ferramenta maravilhosa. São todos veículos capazes de auxiliar as pessoas com isso. Mas quando você me pergunta se isso é capaz de ser reparado, eu compreendo que sim. É muito importante que essas pessoas elas tenham essa disponibilidade para olhar para dentro de si, buscar ajuda com aquilo que elas não dão conta e encontrar novos significados.
2: Sim.
3: E tentar não reproduzir isso mais. Como é que a gente faz isso? Quando essa pessoa chega no meu consultório, quando a gente tem um espaço para poder conversar sobre isso, o primeiro ponto é a gente acolher essa pessoa, validar os seus sentimentos e as suas emoções e dizer para elas que a história que ela viveu pode ser reescrita de uma nova forma. Essas pessoas elas precisam buscar ajuda. Às vezes, nem sempre apenas o suporte da psicologia vai ser possível. Às vezes, a gente precisa chamar essa família aqui, conversar com essa família, tentar entender qual é a dinâmica familiar, como que essa dinâmica familiar é impactada pelos comportamentos que esses filhos apresentam.
2: É porque existe um histórico, né?
3: Exatamente. E, então, assim, o acolhimento e a validação, na verdade, a gente precisa enxergar um sujeito que está diante da gente, em sofrimento. E a psicologia, ela é uma ferramenta que auxilia as pessoas a encontrarem novos caminhos para si mesmas. Então, o psicólogo ele não vai resolver o problema. Ele não vai matar o seu monstro. Porque também nem sempre o monstro ele pode ser morto.
2: Uhum.
3: Às vezes, o psicólogo ele vai auxiliar esse sujeito a encontrar um modo de conviver de uma forma mais apaziguadora com esse monstro que habita dentro dele. Né? Mas o serviço ele está para todos, sem exceção, tanto dos pais quanto dos seus filhos. E existe um novo caminho para uma nova história. E nós podemos, sim, viver dias melhores todos os dias. E hoje, inclusive, quando você traz um assunto tão importante sobre colo, sobre família, sobre relações familiares, é um momento oportuno para eu, enquanto mãe, que sou profissional da área da saúde, mas também sou mãe, para você, para as pessoas que estão nos ouvindo, olhar para aquilo que está ao redor deles. Qual é o tamanho do afeto que eu estou oferecendo? O que que eu posso melhorar com o que eu oferto? E o que que eu preciso impor de limites nas relações que eu estou vivendo, que estão ruins e que podem melhorar, né? Então, assim, o afeto e o acolhimento, ele está para todos. Mas nós precisamos dar um passo de dizer, eu estou aqui hoje para poder viver o extraordinário e ir em busca disso.
2: E esse é um passo individual, né,
3: exatamente,
2: Deide?
3: Singular.
2: É você que precisa fazer isso por você, meu querido.
3: Exatamente.
2: Mais uma vez, Neide, Que delícia de entrevista, de programa. Muito obrigada pela sua participação. Eu tenho certeza que os ouvintes vão mandar aqui mensagens para o nosso diretor para a gente fazer mais entrevistas com você. Muito obrigada mais uma vez.
3: Ô, Nara, eu agradeço. E deixa aí o convite, né, para quem é pai, para quem é mãe, para quem ocupa aí dentro da família um lugar de representatividade. A gente sempre tem dentro daquela família, né? Dentro da família, aquele primo, aquele tio, que é a pessoa que geralmente a gente acessa quando a gente tem alguma dificuldade. Mas deixar um recadinho aí para vocês que ocupam um lugar de representatividade dentro da família. Ofertem espaços de acolhimento, de escuta. Quando for feita uma pergunta que vocês não derem conta de responder, direcionem essas pessoas para os serviços de saúde mental, para o PSF, né, para toda a rede aí de saúde, aí, para pessoas que sejam capazes de ofertar esse espaço de acolhimento, de afeto, de novos significados. E mais uma vez, muito obrigada.
2: Eu que agradeço. Fica aí a dica para vocês, mais que uma dica, uma grande orientação. Vocês já sabem, informação de qualidade você tem aqui, na rádio mais amada da grande BH.
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2: Depois desse momento informação, bora tocar uma galera de Pirapora. E eu sou fã demais. Cogo Leso traz a canção Casa de Praia em Nova Marte.
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2: Não esquecendo de nada, não? Jamais! Nosso momento tá chegando, aquele só nosso, para refletir um pouquinho. Vai começar o nosso momento reflexão. Estar vivo já é por si só um milagre silencioso. Cada respiração carrega a chance de recomeçar, de deixar para trás o que pesa e seguir mais leve. Há uma sorte imensa em poder abrir os olhos e tentar de novo, mesmo que aos poucos, mesmo que com medo. Na conexão com Deus, encontramos abrigo. Na fé, uma força que se renova todos os dias, mesmo quando tudo parece incerto. Viver é isso, um presente contínuo, uma oportunidade diária de recomeço e esperança.

mais uma noite tendo a honra de ter você como ouvinte do programa Do Interior. Muito obrigada por mais um dia pela companhia e pela paciência. Fico muito feliz que você tenha ficado até o final. E peço para você que ficou aqui até agora que vá no meu perfil do Instagram e me siga, me ajude por lá. Tem muito conteúdo legal, tem música, entrevista,

0: reflexões. Eu tenho certeza que você vai gostar. Mais uma vez, @narajorgeoficial. Te espero lá.
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0: Hoje eu vou fazer um pouquinho diferente. Nós vamos terminar com uma canção do meu primeiro álbum, meu primeiro CD e único CD, lá de 2015, que está disponível nas plataformas digitais de música. A canção é Mais Que Um Segundo. Eu espero que você goste. Um cheiro e um dengo em todos vocês. Até terça que vem, se assim o bom Deus permitir.

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1: 18 horas e 56 minutos.

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1: 19 horas e 59 minutos.

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